0: 但是目前世界上有许多热带雨林都面临着严重的威胁，就连最为辽阔的亚马孙雨林也不例外。亚马孙雨林对地球的健康至关重要，它的碳储量几乎相当于世界上所有汽车25年的排放量。但是城市的不断扩张，畜牧业和采矿业的持续发展，都导致亚马孙雨林正以惊人的速度消失。雨林在燃烧过程中会向大气中释放大量的二氧化碳，大约每分钟就有两个足球场大小的雨林遭到人类破坏。森林消失的速度如此之快，意味着地球正面临着一个前所未有的危险的去森林化阶段。一旦超过临界点，剩余的森林很有可能消失，这会使森林变为一片草原。位于亚马孙雨林中心的玛瑙斯市正是前沿阵地，在这里不断扩张的城市正在吞噬着雨林。塞琳娜·皮纳什和他的团队一直奔走在大街小巷，致力于拯救那些困在城市中的动物，并将它们放归野外。
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